0: Ele, ele tá viciado.
1: E aí, amiga? Você tá curtindo toda essa perversão?
2: Babado, tá por tudo.
3: Isso combina comigo.
4: We're sweating, we're freaking.